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1: É pra já.
0: Muito obrigado, um prazer.

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3: 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Não. 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Quando não está de acordo com o outro, então agora a pessoa que é adulto maior está quieta entre meio, que tem agora não está aí cuidado adequado, ou atenção adequada. E essa é de maneira é isso. Nós estamos junto com o Departamento de Assuntos Sociais, ou o problema social, que causa também o abuso de adulto maior. Mas sim, é uma maneira bizarra para fim de luna aqui, começo de julho, quizás, nós vamos lançar agora o meltpunt oficialmente. Nós temos o número de telefone que está 281-5182. Se tem uma pessoa, verdade, que faz um melding, ele pode ter uma família, pode ter uma vizinha, pode ter qualquer gente que está reparando, verdade, ou tem ideia, que verdade, um adulto maior está agora abusando de gente, não podemos nos livremente durante a hora de oficina e nos atender com o melding.

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0: Obrigado por continuar conosco. Encore mais 41 minutos. Banco Central de Aruba e Anha aqui está a celebrar 40 anos de existência e relacionado com essa aqui a decidir ter uma série de taller e atividades de educação financeira para mucha e adulto.
1: 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O banco segue a conversação e segue parte com a comunidade. Também estamos em um tempo.
2: Em conexão com 40 anos de existência do Banco Central de Aruba. Não se chama o conceito aqui, conhecer o Banco Central cerca de casa. Quizás é evidente que não acorda. Com a ano passado, em novembro, o Banco Central de Aruba, para promover a sua história, abriu sua porta. Né? Com o evento conhecer o Banco Central. É depois de um evento bem grande, bem gostado. E para os 40 anos de existência, o Banco Central pensa que vão continuar isso aqui, mas em vez de a gente passa a ser com o nosso Banco Central, nós vamos no distrito, dentro da comunidade, e oferecer taller, mas também atividade para muitos. E, riba de também nós aportar back na comunidade. Nós estamos no centro de bairro norte, nós tínhamos 3 dias que não acaba. Já domingo nós tínhamos um evento para muita, simultaneamente um evento onde o colega de Banco Central aporta back, nossa FERF, na oficina, estava da Obiloic. É parte de muita, nós fazemos diferentes coisas, que estava a enfocar e é parte de educação financeira, que é sumamente importante. Tem um hot topic, mas não é isso. Além disso, também a AUE. Nós tínhamos o terceiro taller no centro de bairro norte, isso aqui é para adultos, né? Então, isso é uma idade de 5 para arriba, para compreender o conceito não é mais complicado. Nós também falamos sobre o rol do Banco Central como instituição, também sobre o pago não online e fraude. E, ao final, nós temos um sessão também sobre o presupuesto e SPAR. Também tá um taller completo nós tínhamos. E opinião do Pundrando é que o centro de bairro norte só gosta bem, e sendo outro caso, nós temos planos aqui para assim, 4 diferentes sessões de 4 diferentes distritos na Aruba, para assim nós cobrir diferentes áreas e dar mais oportunidade para bem sessionar com nós. Com nós que assim, nós queremos repetir o conceito de diferentes distritos e sempre vai consistir de um evento para muitos, certo? Vamos dizer um dia ou uma inta, e hoje nós temos 2 à noite que nós fazemos um taller. Nós queremos grupo de alrededor de 50 pessoas para nós manter, vamos dizer, maneira um class, um sessão um pouco mais íntimo com nós vai em conversação também com a comunidade. E pergunta não de variar, não seria para a CUT enviada, pergunta não sobre, de maneira mais mencionada, sobre o presupuesto, o budget. Of SPAR, sorry. Pero também pergunta não sobre o Banco Central mesmo. O que o Banco Central está assim? Com o Banco Central está só para a estabilidade e florir. O que é o manejo monetário do Banco Central? Também não sei reparar. É pergunta não de coisa quizás um pouco mais simples, uma coisa um pouco mais técnica. E é legal estar com diferentes colegas de diferentes departamentos que estão dando uma explicação também hoje. Assim, economista também de TUSER. A mim mesmo essa comunicação, que tem uma variação grande e nós podemos fazer uma conversação que ainda não. Invito o povo inteiro para seguir-nos no Facebook, no Instagram, no nosso website também, no LinkedIn nós também. E na próxima semana nós vamos revelar também qual é o seguinte centro de bairro que nós vamos visitar para o evento de conhecer o Banco Central cerca de casa.

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1: Éxito.
0: Tá,

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1: Bonita noite, desejava a Sonantur um feliz, feliz atardecer. 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